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2: Em Sesimbra, as praias do Ouro, Califórnia, Moinho de Baixo e Lagoa de Albufeira-Mar vão hastear a bandeira azul na época balnear 2026. O anúncio das praias portuguesas distinguidas com este galardão foi feito no passado dia 30 de abril, no Centro de Interpretação Ambiental da Pedra do Sal, em Cascais, pela Associação Bandeira Azul de Ambiente e Educação. A atribuição deste prestigiado galardão às praias sesimbrenses reconhece a qualidade ambiental das zonas balneares do concelho, bem como o trabalho desenvolvido pela Câmara Municipal de Sesimbra na limpeza dos areais durante todo o ano. Este ano foram atribuídas 438 bandeiras azuis em todo o país, das quais 396 a praias, 21 a marinas e outras 21 a embarcações ecoturísticas. Com a chegada do novo Programa de Promoção de Atividade Física e Estilos de Vida Saudáveis, as manhãs de sábado em Sesimbra passaram a ser sinónimo de mexer o corpo, de bem-estar e de mais saúde. Caminhadas, treino funcional, yoga, pilates, dança, jogos para todas as idades, bicicleta e atividades náuticas são as propostas do programa, que inclui ainda ações de sensibilização sobre alimentação saudável e saúde mental. Todos os sábados, o Luís, o Sérgio, o Jorge e a Ana, que fazem parte da equipa de técnicos de desporto da Câmara Municipal, convidam a comunidade a participar e a sentir-se mais ativa. A primeira ação do programa Nunca Mais é Sábado aconteceu em abril e foi um sucesso. Em maio, há atividades náuticas na Lagoa de Albufeira, bicicleta e muitos jogos no Parque Augusto Pólvora, na Maçã, e uma aula de cardio fitness no Parque da Vila, na Quinta do Conde. Informática Descomplicada é a nova versão do projeto Informática Sénior, que surgiu em 2006 para dotar os formandos de conhecimentos a nível de manuseamento, gestão, segurança e otimização de um sistema operativo Android. A atividade decorre às quartas e sextas-feiras, das 10 às 11h30 da manhã, na Biblioteca Municipal de Sesimbra. As inscrições estão abertas através do e-mail biblioteca.leitura.sesimbra@cm-sesimbra.pt. Estão a decorrer as inscrições para as Academias de Verão 2026, que decorrem de 13 de julho a 7 de agosto, de segunda a sexta-feira, entre as 8h30 da manhã e as 6 da tarde, e destinam-se a jovens dos 12 aos 18 anos. São 4 semanas, 8 academias e dezenas de experiências únicas nas 3 freguesias do concelho. Há 2 academias por semana, basta escolher uma e aproveitar o verão. Sobrevive uma semana, bushcraft, natureza e acampamento nas freguesias da Quinta do Conde e Castelo. Pedala até cansar, BTT e orientação na Quinta do Conde. Orienta-te na Serra, exploração da natureza e escalada nas freguesias do Castelo e Santiago. Também sem limites, arborismo, paintball, slide, laser tag e canoagem nas freguesias da Quinta do Conde e Castelo. Vai de vela, com vela, canoagem e pesca na freguesia de Santiago. Desliza na tábua com skate na freguesia da Quinta do Conde. Curte a onda com surf, skimming, bodyboard e paddle nas freguesias do Castelo e Santiago. E Academia de Mochilão, com viagem e acampamento nas freguesias do Castelo e Santiago. As atividades têm o custo de 40€ por academia e há 15 vagas por atividade. As inscrições decorrem online até o dia 12 de junho. Pode obter mais informações em sesimbra.pt. Estão também abertas as inscrições para as Férias Jovem 2026, um mês de diversão com atividades náuticas, idas à praia, à piscina, ao campo e muito mais. Este projeto de animação e ocupação de tempos livres decorre de 6 a 31 de julho, de segunda à sexta-feira, das 8h30 da manhã às 6 da tarde, e é dirigido a crianças e jovens entre os 6 e os 13 anos, desde que tenham frequentado o primeiro ciclo. É composto por 4 núcleos: Sesimbra, Sampaio, Alfarim e Quinta do Conde, distribuídos pelas 3 freguesias do concelho. Há uma percentagem de vagas para crianças e jovens em situação de vulnerabilidade social, isentos ou não de pagamento. Tem o custo de 160€ para residentes e 260€ para não residentes, incluindo atividades, almoço, seguro de acidentes pessoais, t-shirt do projeto e pulseira de identificação. As inscrições decorrem online até ao dia 5 de junho em sesimbra.com.

a justiça e a lei. Privatiza a nuvem que passa. Privatiza o sonho, sobretudo se for diurno e de olhos abertos. E finalmente, privatizem-se os Estados. Entregue-se por uma vez a exploração deles a empresas privadas, mediante concursos.

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0: Tomás Rocha com Panamá na Sesimbra FM 103.9 online em radios.pt. Estivemos também a ouvir Os Vizinhos e Os Arco. Mas para dar início a esta última hora de emissão, ouvimos Ana Bacalhau e A Garota Não, mas também A Cantadeira. Já sabe, continue desse lado na nossa companhia. 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Basta apenas pesquisar por Rádio Sesimbra FM.
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0: Até às notícias, quem nos faz companhia é o Cris Calisto com Adeus, logo a seguir a Agir com Primavera.

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2: No Dia Mundial do Trânsito e da Cortesia ao Volante, assinalado a 5 de maio, com o objetivo de sensibilizar condutores, peões e todos os utilizadores da via pública para a importância de comportamentos seguros, responsáveis e respeitadores no trânsito, a Autoridade Nacional de Segurança Rodoviária promoveu a assinatura de um protocolo de cooperação com a Prevenção Rodoviária Portuguesa. A sessão foi presidida pelo Secretário de Estado da Proteção Civil, Rui Rocha, que sublinhou que este protocolo com a Prevenção Rodoviária Portuguesa reflete o compromisso do Governo e da Autoridade Nacional de Segurança Rodoviária na luta constante contra a sinistralidade rodoviária, destacando que esta parceria se insere numa estratégia mais ampla de envolvimento de entidades relevantes do setor. O presidente da Autoridade Nacional da Segurança Rodoviária, Pedro Clemente, recordou que a entidade tem vindo a promover ativamente o envolvimento de diversos parceiros com protocolos desta estratégia, assinado já este ano com a GNR, PSP, Instituto Politécnico de Leiria, Infraestruturas de Portugal, Brisa, Ascendi ou a Luz ao Ponte. Pedro Clemente acrescentou que muito em breve serão concretizadas novas parcerias com o ACP, a Associação Nacional de Municípios e outros protagonistas, reforçando-se uma abordagem integrada e colaborativa, orientada para o desenvolvimento de projetos conjuntos e para a partilha de conhecimento e boas práticas no domínio da segurança rodoviária. Por sua vez, o presidente da Prevenção Rodoviária Portuguesa, Alain Ria Auriel, destacou que esta parceria é de grande importância, sublinhando que permitirá reforçar os meios institucionais e operacionais disponíveis, bem como aprofundar a cooperação técnica e científica entre as duas entidades, contribuindo para um esforço mais eficaz e concertado de todos na redução da sinistralidade rodoviária em Portugal. O protocolo agora assinado estabelece um quadro de cooperação que visa reforçar as ações de prevenção, sensibilização e intervenção no domínio da segurança rodoviária, assente no desenvolvimento de iniciativas conjuntas nas áreas do fator humano, investigação e desenvolvimento, engenharia de segurança rodoviária e consultoria técnica, promovendo uma atuação integrada entre as duas entidades. A iniciativa insere-se na estratégia da Autoridade Nacional da Segurança Rodoviária de promoção de uma abordagem integrada e colaborativa, mobilizando a sociedade civil e as entidades com intervenção direta na segurança rodoviária para um desígnio comum, a redução sustentada da sinistralidade rodoviária em Portugal, em linha com os objetivos nacionais e europeus. Se comprou livros ou bilhetes para espetáculos, saiba que já pode classificar as respectivas faturas no portal E-Fatura, onde já pode classificar as faturas de livros, bilhetes para espetáculos e museus na respectiva atividade. A medida abrange as despesas desde janeiro de 2026 e permite recuperar 15% do IVA suportado no IRS a entregar em 2027. Recorde-se que a partir deste ano, quem pedir fatura com número de identificação fiscal em determinadas despesas culturais terá acesso ao incentivo de IRS pela exigência de fatura, abatendo ao imposto equivalente a 15% do IVA suportado nessas compras. Com a entrada em vigor da Lei do Orçamento do Estado para 2026, o Código do IRS passou a incluir no benefício fiscal as despesas com livros em estabelecimentos especializados, bilhetes de teatro, música, dança e outras atividades artísticas e literárias, bilhetes em salas de espetáculos e atividades conexas, atividades em bibliotecas, arquivos, museus, sítios e monumentos históricos. Antes, o Portal das Finanças só permitia validar as despesas dos setores de atividade que já antes davam acesso ao benefício fiscal, como gastos em restaurantes, cafés, cabeleireiros, barbeiros, institutos de beleza, ginásios, passes e bilhetes em transportes públicos, oficinas de reparação automóvel ou veterinários. Porém, agora já é possível validar as despesas de atividades artísticas e literárias e de atividades dos museus e monumentos históricos. Como a nova categoria só se aplica às faturas emitidas a partir de 1 de janeiro de 2026, a classificação contará para o IRS relativo aos rendimentos ganhos ao longo deste ano a declarar entre abril e junho de 2027. Os cidadãos podem deduzir à coleta do IRS, ao imposto que incide sobre os rendimentos, 15% do IVA suportado por qualquer membro do agregado familiar com estas despesas culturais. O limite global da dedução são 250 euros, mas para o conjunto das despesas, neste e nos restantes setores que dão origem ao incentivo, como gastos em restaurantes ou cabeleireiros.
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0: Bom
1: Bom
0: dia! Bom
1: dia,
0: dia, bom dia!
1: Sesimbra e arredores do mundo. Ora, hoje, como habitualmente, às quartas-feiras, acontece o Música no Tempo, o seu portal para a música. Aliás, emissão direta entre as 11 e as 13 e com a sua repetição aos domingos entre as 20 e as 22.
0: Ora, e com quem ora connosco, estes dois belo par de jarras que cá
1: Oh.
0: vão estar a animar as vossas manhãs de quarta-feira. Ora, o meu nome é Rita Dionísio.
1: E o meu é Silvestre José.
0: E hoje não estamos sozinhos.
1: Não estamos.
0: Não estamos.
1: Temos aqui o Rafa,
0: Temos connosco
1: que abriu a
0: Rafael
1: nossa
0: Polido.
1: emissão
0: É
1: dizendo
0: verdade.
1: que Sesimbra liga-se ao mundo
0: E ligou-se.
1: através de Música no Tempo.
0: O seu portal para a música. Ora, hoje estamos por cá e trazemos Suécia. Ah, pois é, já entramos aqui com uma dos seus marcos musicais.
1: Sim.
0: É verdade, mas não é só a
1: Abá,
0: Suécia que
1: abá,
0: trazemos hoje.
1: abá. Bah.
0: Quando perdia, parecias boca de. Não vou dizer. Ora, vamos ao trabalho, Silvestre José.
1: Ora, nem mais, vamos
0: Temos
1: embora.
0: que defender Suécia, trazemos som com propósito hoje e em marés sonoras a recordar é viver.
1: Ora bem.
0: E também temos o nosso passatempo à moda, cada terra.
1: Cada terra, é verdade. E
0: Mas
1: então, vamos à música.
0: vamos à música.
1: Lançada em 1986, The Final Countdown, que eu gosto imenso, aliás, diga-se passagem, nasceu inicialmente apenas como música de abertura dos concertos dos Europe, mas acabou por se transformar num dos maiores hinos rock dos anos 80. É verdade, aquele riff de sintetizador tornou-se inesquecível, inspirado pela ficção científica e por uma ideia épica de partida para o desconhecido. A música essa conquistou o mundo, chegou ao número um em vários países. Vendeu milhões de cópias, claro.
0: E vamos lá ouvir.
1: E ainda por cima,
0: The Final
1: Countdown.
0: Countdown.

0: anda rocalhada.
1: Espetacular. Olha, Rita, olha, sabes uma coisa?
0: Já tem. Viste, sabes? Brincadeira, tem hora, entrou logo assim.
1: Mas sabes uma coisa?
0: Diz-me.
1: Quando este final countdown dos Europe chegaram,
0: gosto da forma como
1: tu estavas. Tu estavas a ser fabricada.
0: A saltar de um para o outro, é o que se pois, costuma dizer.
1: Pois, exatamente. Eu, entretanto, já punha isto na discoteca. Na altura em que eu era um DJ. E punha isto nas discotecas.
0: Bem, tudo a correr para a pista.
1: Saltava tudo para a pista.
0: Fazias um grande sucesso nessa altura.
1: Silvestre José. Mesmo.
0: Olha, temos que mandar um beijinho. Temos aí o António Ramos, o homem do esquentador, está-nos a ouvir. Espero que ele não se distraia, porque hoje trazemos aqui umas rocalhadas e um pop muito agir.
1: Ora,
0: que ele,
1: mais,
0: ele
1: aí vai um abraço. E vai um abraço.
0: Beijinho para o Tó. Que não se distraia e que faça lá aquilo tudo direitinho. Nós agora.
1: Exatamente.
0: Temos hora marcada.
1: Porque nós também fazemos a coisinha direitinha.
0: Ou esforçamos-nos.
1: Pelo menos.
0: Tentamos. Pois ora. Agora temos hora marcada.
1: Mesmo.
2: Brincadeira tem hora.
1: Brincadeira tem hora.
0: Brincadeira tem hora.
1: Brincadeira tem hora.
0: Vamos nessa.
1: Vamos nessa mesmo.
0: Hoje temos uma muito gira. Hoje temos uma típica. Para não variar,
1: como sempre, hein?
0: Está na hora do nosso passatempo e para quem não nos costuma ouvir, vamos lá explicar como é que isto funciona.
1: Ora bem.
0: Queres ser tu hoje?
1: Os ouvintes são convidados, isto é um luxo, a completar, adivinhar ou explicar expressões, ditos ou provérbios típicos aqui da Vila de Sesimbra ou da região.
0: Todas as semanas lançamos uma nova expressão ou palavra.
1: Sim, e o ouvinte mais rápido...
0: O ouvinte mais rápido.
1: E certeiro, aliás. Escolhe uma música para a semana seguinte. Pode deixar uma frase para ser lida em antena. E ainda, oferta de bilhetes

0: 2. Para o evento de dança Pulsar da Vila, que acontece quinzenalmente no espaço do restaurante O Capítulo.
1: Ora, e como é que podem enviar as suas respostas?
0: Como é que podem enviar? Por pato, por exemplo.
1: Pato.
0: O meu querido pato.
1: Mas também podem enviar aviãozinhos de papel.
0: Tu gostas dos aviões?
1: Ainda não recebi nenhum.
0: Pois, mas olha...
1: Eu queria receber respostas com um aviãozinho de papel à moda antiga. Bitinhos por baixo da porta.
0: Pois, já não importava receber através da gaivotazita.
1: Também acho difícil, mas olha, está tudo certo. Mas podem enviar pelas redes sociais. Neste momento já lá está o post e um beijinho para a nossa Liliana, que está ali no estúdio. Já deve ter publicado o nosso post com a frase da semana. Só nós aqui ainda não dissemos. Quer dizer, o pessoal da internet sabe primeiro. Está mal.
0: Mas sabes uma coisa? É que se a resposta vier para o gaivota, a gente recebe a resposta. Mas a gaivota é a primeira e a última vez, porque eu torço-lhe o pescoço.
1: Coitadinha, não dá para fazer nada com a gaivota, deixa ir à vida dela, que eu sou amiga dos animais, não gosto dessas coisas. Olha, queres dizer qual é a palavra desta semana?
0: Quero.
1: Então vá, vamos lá.
0: A senhora sabe qual é? Agora, a propósito da palavra.
1: Primeiro lança a palavra. Desculpa.
0: Primeiro
1: dança.
0: Pronto. Não vou dizer nada. Pronto. Então é assim. A palavra hoje é urbana.
1: Urbana.
0: Conheces a urbana?
1: Conheço.
0: Por acaso é
1: da com ela na escola.
0: É de boas famílias.
1: Na costura.
0: Por acaso é de boas famílias.
1: É, não é?
0: É, sim, senhora.
1: Ora, muito bem. Ora, a palavra que trazemos esta semana é urbana. E o que será que isto significa aqui, por Sesimbra?
0: É tão fácil.
1: Nome de pessoa?
0: É prima do outro.
1: Será nome de animal?
0: Será.
1: De gaivota de estimação?
0: Olha.
1: Ou uma peça de roupa?
0: Também pode ser.
1: Também pode ser.
0: Pô, uma peça urbana.
1: Porque agora as peças de roupa têm nome fashions. É,
0: exatamente,
1: não é?
0: Tal igual.
1: Podia ser. É. Ora, nós queremos saber o que significa urbana, cá por Sesimbra. O que será que isso significa?
0: Nem mais nem ontem,
1: é verdade. Enquanto vocês pensam, nós seguimos caminho, mas estamos aqui atento às redes sociais.
0: Estamos, sim, senhor. E agora é hora de viajar. Abrimos a nossa bússola sonora e perguntamos: e o que se ouve por aí? Apertem os cintos, próxima paragem. Sweden. Have a nice fly.
1: Já foste, de avião.
0: Já foste.
1: Eu vou contigo também. Não faças o
0: IJET. Mais hora, menos hora, estamos em Estocolmo.
1: Olha, eu ia lá.
0: Eu não me importava.
1: Mas agora vamos com música. Vamos entrar aqui. Reconheces?
0: Volevo.
1: Vamos lá um bocadinho à música. Ah, bem, volevo.

0: Volevo foi lançado em 1979, numa altura em que a disco music dominava pistas de dança por todo o mundo.
1: Também usavas esta?
0: Também. Curiosamente, esta foi uma das poucas músicas usadas gravadas parcialmente nos Estados Unidos, em Miami, muito influenciado pelo ambiente disco da época. Batida dançante, produção sofisticada e aqueles refrões irresistíveis que os suecos bem sabem fazer. A música tornou-se mais um sucesso internacional do ABBA, ajudando a consolidar a Suécia como uma potência mundial do pop.

0: Ora, e nós estamos de volta e hoje, para quem estava distraído, já cá estamos desde as 11 da manhã. O meu nome é Rita Dionísio.
1: E o meu Silvestre José.
0: É e hoje viajamos até ao norte da Europa, a terra das florestas infinitas e dos lagos gelados e das noites iluminadas pela aurora boreal. Hoje estamos na Suécia.
1: Um país que muitos associam ao frio. Aos vikings, à IKEA ou aos ABBA. Mas a Suécia é muito mais do que isso. Fica localizada na Península Escandinava, no norte da Europa, fazendo fronteira com a Noruega e a Finlândia, e é banhada pelo Mar Báltico.
0: Olha, tem cerca de 10 milhões e meio.
1: Uau, tem tanto como nós, tanto como nós.
0: E a capital é Estocolmo, uma cidade construída sobre ilhas e rodeada de água e natureza. Aliás, dizem que na Suécia a natureza não é apenas paisagem, é parte da identidade das pessoas.
1: Completamente.
0: Mas é mesmo.
1: Completamente. Os suecos têm uma ligação muito forte ao silêncio, ao espaço e ao equilíbrio. Existe até uma palavra muito famosa por lá, lagom.
0: Ora, já viste que os escandinavos têm palavras...
1: O que significa isso, Rita? Tu é que sabes.
0: Ah, sei, eu gosto destas coisas.
1: Tu foste ao dicionário.
0: Eu gosto destas coisas. Ora, significa algo que...
1: O dicionário sueco.
0: Fui. Até porque eu interesso-me por estas coisas.
1: Ora,
0: e pela
1: bem.
0: Cultura que eles têm, porque eles realmente têm coisas muito interessantes na cultura deles. Mas já simplificam.
1: É verdade.
0: E depois dão valor à natureza e a coisas que eu também valorizo, como tu me conheces. Ora, a palavra lagom é algo como nem mais nem menos.
1: Olha.
0: O suficiente.
1: Vês?
0: Viste? Como é tão importante.
1: Olha.
0: É que nem muito, nem pouco.
1: Nem pouco.
0: O suficiente.
1: Está tudo dito.
0: É quase uma filosofia de vida para eles. Os suecos valorizam muito este equilíbrio, a organização, a privacidade e outra coisa tão importante, o bem-estar coletivo.
1: Ou seja, menos exagero, como se pretende, QP ou PQ, QP.
0: Onde é que vais? Quando
1: QB, QB, QB.
0: É
1: eu queria dizer QB. menos exagero, mas mais harmonia, Rita.
0: Mais harmonia mesmo, Silvestre.
1: PQQP.
0: Que bem.
1: Pois era, que bem. Ora bem, a Suécia é uma monarquia constitucional parlamentar. Tem rei,
0: tem
1: efetivamente.
0: Rei.
1: Mas quem governa é o Parlamento e o primeiro Prime Minister.
0: Ora, e socialmente os suecos tendem a ser mais reservados assim no primeiro contacto. Respeitam muito o espaço pessoal e valorizam a pontualidade e a igualdade. Olha, e outra coisa importante também, a independência.
1: Olha, nós também somos assim um bocadinho.
0: Nada, tens que calcorrear ainda muita calçadinha, Silvestre José.
1: E depois há aquela ligação fortíssima ao inverno.
0: Ai, pois é.
1: Ai, eu gosto tanto do inverno.
0: Ora.
1: À luz e às estações do ano.
0: Sim,
1: e
0: porque,
1: outras
0: olha,
1: mais.
0: Porque o clima lá molda muito a cultura sueca. É porque eles, no inverno, têm poucas horas de luz. E no verão acontece quase o contrário. Em algumas zonas do norte o sol praticamente não se põe. Já viste essa dualidade?
1: Olha.
0: E é também no norte da Suécia, lá na região da Lapónia, que acontece um dos fenómenos mais mágicos do planeta. A aurora boreal,
1: exatamente. Tu há pouco falaste do inverno. No inverno.
0: Inverno.
1: E eu percebi... Inverno.
0: Inverno? Estava aqui com a minha veia do norte a sair-me. Inverno. Às vezes encarno.
1: Olha, é bom. Invernar.
0: Vou ao Alentejo, outras vezes vou ao norte.
1: Exatamente. Mas aquelas luzes verdes e violeta a dançar no céu. Imagina isto.
0: Que é de que tu no inverno.
1: No
0: agora
1: inverno.
0: Fica isto no inverno.
1: Exatamente. Pois. Exatamente.
0: Não. Neve. Estamos nós a falar da aurora boreal, que é uma coisa tão bonita.
1: É verdade. Dizia eu, neve, florestas geladas, um silêncio quase absoluto e de repente o céu começa a mexer-se em ondas de luz.
0: Já foste lá ver alguma vez?
1: Deve ser lindo.
0: Eu gostava muito lá ir, vou-te já dizer, é uma coisa maravilhosa.
1: Deve ser.
0: Olha, e talvez por isso muita da música sueca tenha esta sensação de espaço, de profundidade e de contemplação. Como se viesse diretamente dessas paisagens lá do norte.
1: Acredito.
0: E hoje, Vamos perceber exatamente isso. Como a Suécia passou dos cantos ritualísticos vikings, sim, porque também passaram por lá, até se tornar uma das maiores potências musicais do planeta.
1: Então vamos à história. Onde começa realmente a música sueca, Rita?
0: Ah, começa muito, muito antes da Suécia existir como país. Imaginas lá, assim, olha, até ao século...
1: Nos...
0: 5, 6, 6,
1: por aí.
0: Começa nos povos nórdicos, nas tribos vikings e no povo Sami, lá no extremo norte. A música estava profundamente ligada à natureza, aos rituais, à guerra, claro, à espiritualidade, não poderia deixar de faltar, e como estão rodeados de mar, à navegação.
1: Ora bem, não tem nada a ver com os dias de hoje. Ou seja, não era música para entretenimento.
0: Não.
1: Era quase uma ferramenta espiritual e comunitária. Os primeiros instrumentos eram simples, mas muito simbólicos. Não eram, Rita?
0: Ouviste falar?
1: Ouvi.
0: O lur, por exemplo.
1: Pois.
0: Uma enorme trompa ancestral de bronze, mas também os tambores xami, que era o povo que por lá habitava, usados em rituais xamânicos, as flautas rudimentares e as harpas primitivas. E tinham também a taglharpa, uma lira de arco escandinava e báltica, de construção rústica, e cordas feitas de crina de cavalo.
1: Imagina.
0: Sei que era um bocado chato.
1: Devia dar um som, quiçá, jeitoso, não? Bem,
0: dá.
1: E o som devia ser, de facto...
0: São instrumentos lindíssimos.
1: É verdade. E o som, portanto, deste instrumento que acabaste de referir, devia ser bastante diferente da música que imaginamos hoje, com certeza, não?
0: Há muito mais repetitivo.
1: Muito mais
0: hipnótico,
1: é verdade.
0: Tribal.
1: É verdade.
0: Na verdade, o que eles faziam, ritmos circulares, eram vozes assim mais profundas.
1: Uhum.
0: E tinham uma enorme ligação à natureza e ao transe. Porque a música conduziam-nos nisso. E há algo muito importante aqui. Os joik do povo Sami, que são os cantares.
1: Os tais cantos ancestrais, os tais que acabaste de referir, os cantares, o joik, não era apenas cantar uma pessoa ou um lugar. Era quase invocar a sua essência através do som.

0: E aqui dá para perceber uma música profundamente ligada às raízes ancestrais do povo Sami. O joik é uma forma de sentir e representar as pessoas, animais, lugares ou emoções através da voz.
1: Mountain Dance, de John Eric Jaligren, mistura folk nórdico com joik, os antigos cânticos espirituais Sami. John Hendrick tornou-se uma das figuras mais importantes na divulgação da cultura Sami na música contemporânea, juntando tradição ancestral com produção moderna e cinematográfica. Estamos a ouvir Mountain Dance.

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3: Há pensionistas no estrangeiro que têm de fazer prova de vida obrigatória a partir deste mês e até o dia 15 de setembro para continuarem a ter acesso à sua pensão. Em comunicado, o Instituto da Segurança Social explica que a medida aplica-se aos pensionistas que preencham os seguintes requisitos: residentes na Bélgica, Cabo Verde, Luxemburgo, Países Baixos, Reino Unido e Suíça, com morada registada no Sistema de Informação da Segurança Social, com idade igual ou superior a 66 anos e 9 meses e com pensão atribuída até 31 de dezembro de 2025. Este processo destina-se a comprovar que os pensionistas de velhice, invalidez e sobrevivência residentes no estrangeiro e abrangidos pelo Regime Geral da Segurança Social mantêm o direito ao pagamento da pensão. De sublinhar que a prova de vida deve ser feita até 15 de setembro e caso não seja feita dentro deste prazo, o pagamento da pensão será suspenso a partir de novembro, sendo retomado apenas após a entrega da prova de vida válida. A partir de 2027, todos os pensionistas residentes no estrangeiro deverão realizar a prova de vida anualmente. A prova de vida pode ser realizada de três formas: digital, documental ou presencial. A Segurança Social recomenda a utilização da prova de vida digital por ser mais rápida, segura e evitar deslocações desnecessárias. Recorde-se que a 31 de julho do ano passado entrou em vigor uma legislação que obriga os portugueses que vivem no Luxemburgo e na Suíça e que recebam pensões de invalidez, velhice ou sobrevivência da Segurança Social portuguesa a comprovar anualmente que estão vivos. A Comissão Europeia publicou orientações relativas ao encerramento do MRR, o Mecanismo de Recuperação e Resiliência, instrumento central do Next Generation EU, no montante de 723,8 mil milhões de euros. O documento define orientações técnicas adicionais destinadas aos Estados-membros relativamente ao tratamento operacional dos pedidos de pagamento final, tendo em conta os prazos aplicáveis. Abrange igualmente o tratamento dos casos em que os marcos e as metas não foram satisfatoriamente cumpridos ou em que possam ocorrer reversões quando o marco ou meta é inicialmente considerado cumprido, sendo posteriormente considerado não cumprido na fase final do MRR. Por último, as orientações fornecem explicações pormenorizadas a respeito de certas obrigações do período posterior a 2026, incluindo a comunicação de informações, o acompanhamento, o controlo, a auditoria e a conservação de dados, a fim de assegurar a proteção contínua dos interesses financeiros da União Europeia. Embora a fase de financiamento do MRR fique concluída em 2026, os Estados-membros devem manter uma supervisão consistente para assegurar a responsabilização efetiva e o cumprimento das regras financeiras da União Europeia. Recorde-se que o MRR foi criado em 2021 para impulsionar a recuperação económica da União Europeia após a pandemia de Covid-19 e reforçar a resiliência, o crescimento económico e a competitividade a longo prazo dos Estados-membros. O prazo final para o cumprimento dos marcos e das metas é 31 de agosto, tal como previsto no regulamento relativo ao mecanismo de recuperação e resiliência, em conformidade com o instrumento de recuperação da União Europeia e a decisão recursos próprios. Os Estados-membros devem apresentar os pedidos de pagamento final até setembro, devendo a Comissão Europeia executar todos os pagamentos até 31 de dezembro. Com o mote, os meus projetos já saíram da gaveta e os seus, o Crédito Agrícola lança a campanha CA Soluções de Crédito Pessoal, reforçando a sua oferta de financiamento competitiva para clientes que pretendem concretizar os projetos pessoais que têm adiado. 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Esta campanha destina-se a novos e atuais clientes do crédito agrícola, com idade igual ou superior a 18 anos, que solicitem um crédito pessoal sem finalidade específica em regime de taxa fixa, sujeito à aprovação no período da campanha. Durante o período da campanha, o crédito agrícola apresenta igualmente condições preferenciais na subscrição das apólices das seguradoras do grupo Crédito Agrícola. 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
4: Ora, e nós estamos de volta.
5: Ora, estamos mesmo.
4: E hoje estamos aqui a defender a música e a história da Suécia. Ora, e já vamos aqui avançados no tempo.
5: Ah, sim, e vamos
4: onde?
5: Entre o século XI,
4: ao 11º
5: e o 15º, chega o cristianismo e a música muda bastante. Entram os cânticos religiosos, os órgãos nas igrejas, o canto gregoriano e a música coral. A igreja passa então a dominar grande parte da vida musical.
4: Mas o folk antigo nunca desaparece totalmente. É verdade, essa é que é essa. E isso é fascinante na Suécia. Mesmo com a Igreja a conduzir ou a manipular as tradições pagãs nórdicas, continuam vivas nas zonas rurais. Ou seja, durante séculos coexistiram o sagrado cristão e a memória ancestral viking. E é aqui,
5: é aqui
4: entre
5: mesmo.
4: Os séculos 6º e 8º, mais ou menos.
5: Não, 16º. 16º
4: e 18º. Voltei para trás. Tirei-lhe 10 séculos. De coisa pouca, não é?
5: Exatamente.
4: Então vamos lá, entre o século 16º e 18º, nasce aquilo que hoje reconhecemos como alma musical sueca.
5: E de facto aparece um dos instrumentos mais emblemáticos da Suécia, que é
4: a Nyckelharpa.
5: Olha.
4: Olha, já viu?
5: Ah, tão bonito.
4: Na verdade é um instrumento lindíssimo. A mim fez-me lembrar a zanfona.
5: Zanfona.
4: Mas a zanfona tem uma rodela, uma manivela.
5: Uma manivela, exatamente.
4: Esta não. Este é quase um violino, mas com teclas. A Nyckelharpa é um cordofone sueco, complexo, é verdade, e dotado de teclas mecânicas e cordas de ressonância. O som é profundamente nórdico, melancólico, hipnótico e ao mesmo tempo dançante.
5: E a música passa a fazer parte da vida do povo. Em casamentos, colheitas, festas populares, encontros comunitários. As danças tradicionais, como a polska, torna-se muito, mas muito populares.
4: É verdade, por lá toda a gente toca.
5: Entre 1800 e 1900.
4: Ah, já vais para o século XIX.
5: Século XIX.
4: Onde a Suécia...
5: Quase.
4: Onde a Suécia...
5: Sim, onde a Suécia, exatamente, começa a procurar uma identidade cultural própria.
4: Onde a Suécia vai... Ah,
5: é verdade.
4: E aí entram os compositores e que começam a recolher melodias populares e transformam-se em música clássica. Natureza, lagos, florestas, vida rural... passam a entrar na música erudita. E por lá existiram nomes importantes, como o Hugo Alfven ou o Wilman Stammermacher.
5: É tão bem que tu dizes.
4: Viste?
5: Pronuncias.
4: Oh,
5: essa tua pronúncia
4: bela.
5: É deslumbrante.
4: Adorei.
5: Ora, quase como pintar... é quase como pintar paisagens. Mas com som, claro.
4: Ora, com som. Sim, pinta-se. Conseguimos imaginar. Mas vamos lá andando. Vamos andando.
5: Para o século XX.
4: De burrito. Também podemos ir no barco do Viking. E século XX, entre 1920 e 1960, acelera tudo por lá. A verdade é que chega ao jazz americano e a rádio aproxima o mundo. E cresce muita educação musical na Suécia. E aqui há um ponto muito importante. É que a Suécia, meus senhores, e ponham os ouvidos nisto, pois a Suécia investe fortemente no ensino da música e faz toda a diferença no que por lá se começa a passar.
5: Como é óbvio. E isso acaba por explicar muita coisa no futuro.
4: Ah, pois com certeza, porque olha, a música torna-se acessível desde cedo. Escolas, coros, instrumentos e formação musical pública. E isto começa a criar e vai criar gerações inteiras de músicos e produtores que são fortíssimos
5: sim,
4: por
5: sim.
4: lá.
5: Sim, e o jazz sueco ganha também grande personalidade própria.
4: Ganha, e muito diferente do jazz americano. É assim com menos fumo de bar e mais silêncio e contemplação. À bom sueco. Como se o jazz sueco...
5: À boa maneira.
4: Como se o jazz por lá deixasse o silêncio respirar. E surgem também grandes nomes, como Monica Zetterlund e Jan Johansson, que vamos ouvir ainda hoje.
5: Ora bem, e depois chega-se a 1974.
4: Ora, por cá houve a Revolução da Liberdade.
5: Pois foi.
4: Mas por lá existiram.
5: É verdade. E nessa altura, a Suécia muda para sempre. Os ABBA.
4: Pois existiram os ABBA.
5: Surgem. Vencem a Eurovisão com Waterloo. E tornam-se um fenómeno global.
4: Ora, para que não cantes mais.
5: Aí vai.
4: Toma lá disto.
5: Waterloo.
4: É só para não cantar sozinho.
5: Pois claro.

0: bem, e é que eu, e é com este belíssimo Waterloo que partir daqui a Suécia percebe que, na verdade, pode conquistar o mundo.
1: Percebe e conquista, não é?
0: E conquista. Ele
1: percebeu,
0: pensa.
1: Ele pensa, logo existe.
0: Exatamente. É, pensa, logo existe, e a música, de facto, conquistou o mundo.
1: Conquistou. E
0: Nessa
1: há algo que...
0: década de 70.
1: Olha, e há algo que os suecos conquistou mesmo, ainda cá perdura.
0: Ah,
1: Porque nós todos
0: sim.
1: abanamos o pezinho, eu cá abano o pezinho,
0: Sim.
1: a mãozinha, a
0: Claro que
1: cabecinha,
0: sim.
1: vai tudo.
0: Os ABBA persistem,
1: Tudo.
0: persistem com a sua
1: Eles
0: música.
1: realmente, os suecos, fazem incrivelmente bem estas melodias fortes, estes refrões memoráveis
0: É
1: e
0: verdade.
1: estas produções assim limpinhas.
0: Sim.
1: E nos anos 80, 90, a Suécia, porque já vamos aqui dos anos 80 para 2000, não é? Já vamos aqui, 74 já foi, o Waterloo ganhou, vá, avança a carruagem. Anos 80, 90. E o que é que acontece na Suécia? Como aconteceu no mundo inteiro. Dá-se o rock. Não é? Nasce e o rock começa a dominar. E, pá, temos aqui três
0: E
1: amostras.
0: surge
1: Surgem os Europe, Roxette, Ace of
0: exato.
1: Base. E, pá, eu
0: Uau,
1: diverti-me tanto, tanto, tanto a ouvir isto que não
0: pois é.
1: resisto. Vamos lá um bocadinho de cada um. E vamos começar aqui pelos Europe. Vê lá se reconheces esta. Tristíssima.

0: Foi o Roxanne.
1: Já deu para ouvir, esta já deu para sentir.
2: Ah, Roxanne com o Jorge.
1: Bora, agora vamos à próxima.
2: Roxanne.
1: Esta também é forte.
2: É.
1: É. Vamos lá ver se reconheces.
2: Remasterizado.
1: Tá. Joyride.
2: Joyride. Joyride ou Joyride?
1: Bora, mas vem.
2: Joyride. Joyride. Joyride.

0: Ora bem, e depois de Roxanne com o Joyride, vem Ace of Base, também ex-suecos. São tudo suecos.
1: Vem tudo lá,
0: maravilha. All That She Wants.
1: Essa também vai buscar, vai acender luzinhas.
0: Ace of Base.
1: E ainda não reconheceu nenhuma, que eu duvido. Não deviam estar cá neste planeta, deviam estar em Marte, se nunca ouviram isto.
0: Certamente.
1: E se calhar em Marte também só via.
0: Olha, quem
1: só
0: sabe.
1: Só os mais novos é que nós perdoamos.
0: Quem sabe? Quem
1: agora
0: sabe?
1: Vamos lá à próxima, a ver
0: vamos lá.
1: Se ainda se lembram desta. Ace of Base.
0: All That She Wants.
1: Lá se te lembras.
0: Tudo o que ela quer.

0: já todos associaram, deram aí um pezinho, abanaram aí um bocadito. Ora, e depois
1: todos
0: suequinhos,
1: todos suequinhos. É
0: depois
1: verdade.
0: De todos estes sucessos suecos,
1: suequinhos,
0: acontece algo inesperado por lá. É que a Suécia também se torna uma potência mundial do metal.
1: Uau!
0: Ah, pois é.
1: Mas um metal diferente. Embora pesado, continua melódico, atmosférico, cinematográfico.
0: Pois.
1: Bandas como Ofen, In Flames e Ghost representam bem esta essência. Atenção.
0: Representam, por acaso, é uma verdade.
1: Trazem sempre profundidade, emoção, paisagem sonora. Mas antes de entrarmos nos anos 2000, vamos então dar um saltinho a 1998 com Cardigans.
0: Também é um hit.
1: Cardigans, é verdade. My Favorite Game, um hit pop da Suécia que até em jogos de computador se ouvia.
0: Agora vamos lá nesta viagem.

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1: E entrou logo assim. Olha. Que atingimos metade do nosso programa e chegámos aos anos 2000, onde a Suécia volta a conquistar. Vejam lá se lembram desta. Avicii.
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1: Já fizeram outra vez.

0: Brutal esta.
1: Mesmo. Olha, entretanto...
0: É que eles representam...
1: Representam o quê? Representam...
0: O quê? O que há, Silvestre? O regresso da pop e da eletrónica, homem?
1: Claro,
0: não se vê logo?
1: Claro que sim. Ora bem, estava tão...
0: contente a cantar que não ligaste
1: contemplativo.
0: Nenhuma...
1: Não, estava contemplativo a olhar para o mar, que me distraí.
0: Às vezes chegavam gaivotas.
1: Era.
0: Estou a ver, estás a ver as gaivotas a passar.
1: Dizias tu, é muito bem, que o regresso da pop e eletrónica e a música da Succession, com este regresso, volta a correr o planeta. AVC, Swedish House Mafia.
0: Ai,
1: e The Knife.
0: Também gosto.
1: Mas há aqui um nome muito, muito importante, que é Max Martin.
0: Olha, talvez uma das pessoas mais influentes da pop moderna. Mesmo que muita gente não conheça o nome, Max Martin produziu músicas para, por exemplo...
1: Uma carada delas.
0: Queres dizê-las?
1: Britney Spears.
0: Backstreet Boys.
1: Taylor Swift.
0: Katy Perry. In the Weeknd.
1: The Weeknd.
0: E por aí fora.
1: Exatamente.
0: Ou seja, muito da pop mundial passou pelas mãos deste senhor sueco.
1: É verdade. E isso também nasce daquele investimento forte na educação musical e na produção, na verdade.
0: É verdade mesmo. Ali completamente. É tão verdade, meus senhores, que por lá existe, investe-se em tecnologia, escolas, estúdios, cultura colaborativa e isso transforma a música da Suécia numa verdadeira linguagem musical. E agora? Vamos lá recordar outra desta época.
1: Eles investem.
0: Investem.
1: E
0: é completamente notório
1: muito.
0: Naquilo que se produz por lá.
1: É verdade.
0: E nós agradecemos.
1: É
0: ora, e agora vamos ouvir outro hit.
1: Vamos lá recordar então.
0: Já dos anos 2000.
1: Outra desta época.
0: Vamos lá. Queres dizer qual vamos ouvir? Eu vou já lá pôr.
1: Sim. Swedish House Mafia.
0: Don't worry, child.
1: É isso mesmo.
0: Ora.

0: tudo aos saltos.
1: Já
0: foram as bombas de proteínas.
1: Tudinho.
0: E quem diria?
1: Tudinho
0: quem
1: é que
0: diria
1: tem direito.
0: Que dos vikings viríamos dar aqui?
1: Olha.
0: Viste?
1: Pois.
0: Ah, pois é. E realmente, se calhar, é uma das coisas mais bonitas da música da Suécia. É que eles têm uma enorme capacidade de juntar o passado com o futuro. Eles têm folk com eletrónica, tradição com sintetizadores, cantos ancestrais com produções modernas.
1: Oh, faz favor. Como se os antigos cantos vikings tivessem encontrado sintetizadores.
0: E há bandas por lá agora. Ah, como os Garmarna. Disse tão bem. Os Edmingarna.
1: É mesmo.
0: Parecem quase todos, mas não há. É. E os Intergatan. Olha, eu vou-te dizer, olha, vamos ouvir, por acaso vamos ouvir, este é um projeto que vale a pena. E porquê? Os Wintergatan têm esta música.

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4: Olha, olha, o Camané que era capaz de dar um bom primeiro-ministro.
5: O Camané?
4: Sim, pelo menos uma vez disse que ele encara tudo o que faz com uma grande seriedade. Lembro-me que o primeiro-ministro francês agradeceu uma vez aos cidadãos pelo imposto que pagam no país.
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14: Naquele reino distante, não se sabia o significado da palavra corrupção. É que alguém tinha pago para que a palavra corrupção fosse retirada de todos os dicionários.
16: Real secretária, mandai chamar imediatamente o barão da acusação à minha presença.
17: Que venha imediatamente à real presença de sua majestade o rei, o barão da acusação.
3: Haveis mandado chamar, majestade meu rei?
16: Mandei, mandei. E deveras zangado estou contigo, barão da acusação. Porque haveis falado por aí em corrupção, como se isso fosse coisa que existisse neste meu reino.
3: Ah, eu explico, majestade.
16: É melhor explicar sentado, para assentares melhor as tuas ideias. Real secretária, arranjai um assento para o barão da acusação.
17: Que traga um banco para o barão da acusação.
16: Um banco não, porque eu não confio um banco a este barão que tanto me desiludiu. É melhor vir uma cadeira.
17: uma cadeira porquê, majestade?
16: Porque lhe assenta bastante melhor. Sobretudo se for preciso dar-lhe com a cadeira na cabeça. Adiante. Barão da acusação, é verdade que haveis dito numa reunião magna que a corrupção existe e que há até quem anda a fazer criação de lobos pequeninos para protegerem essa corrupção?
5: São os lobizinhos, majestade. E digo-vos mais, majestade, fui eu que denunciei o que se passava no Ministério das Obras e Manobras para evitar precisamente que 40 milhões de cruzados fossem parar a mãos indevidas.
16: Ah, e eu que de nada sabia. Real secretária, mandai de imediato buscar um barrete, porque a partir de hoje vou substituir a minha coroa por um barrete. Porque se eu estava convencido de que não havia no meu reino nenhuma corrupção, mereço mesmo enfiar o barrete.
17: Que trago de imediato um barrete para a real cabeça de sua majestade, o senhor nosso rei.
16: Bem, vamos lá esclarecer melhor essa história. Ó barão da acusação, que mãos indevidas são essas? Aonde iriam parar os 40 milhões de cruzados se por acaso não tivesses denunciado essa situação?
5: As minhas.
16: O quê? As tuas, barão da acusação. Isto é demais. Chamai o Carrasco imediatamente.
17: Que venha o Carrasco imediatamente.
5: Se é para me cortar as mãos, que me corte só duas, porque assim me sobram ainda outras duas, uma vez que a corrupção se toca sempre a quatro mãos, pelo menos.
16: Ah, sim? Pois mandarei que vos seja cortada também a garganta, porque tendes garganta a mais, varão da acusação.
5: Vos agradeço, majestade, em meu nome e no do Carrasco. É que assim, se eu morrer, já não me podem matar e o Carrasco vai meter horas extraordinárias e trabalhos a mais.
17: Pois, se possível for, que lhe corte também o pirilau para eu ficar com o souvenir.
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18: A menina boa engatou na discoteca um menino que não é bom nem mau. É um playboy. Ora, e não há dúvida de que a menina boa teve mesmo muita vaca.
19: Esse teu novo namorado tem mesmo muito dinheiro, filha.
20: Olhem, o pai é podre de rico. A mãe ainda não é assim tão podre, mas é riquíssima. E mesmo ele, o Tinoni, já tem uma fábrica que é toda dele.
21: Parabéns, rapariga, parabéns. Que haja finalmente desta família alguém com sorte. Bem, eu também não posso queixar muito porque até ganhei 10,5€ no Euromilhões.
22: Os senhores dão-me licença. Está um rapaz à porta com um ramo de flores e que tem o nome de Buzina.
21: De Buzina?
20: É o Tinoni, pai. Eu vou buscá-lo.
19: Bem, bem, bem. Tem maneiras, rapariga. Já que fizeste uma boa pesca, agora não espantes o peixe. Se vais entrar para uma família assim, VIP Jet 7, tens que saber quais são as maneiras das boas maneiras.
21: Nem que seja preciso isso, a gente comprar a obra completa da Bobone.
19: Ambrósio, vá buscar o senhor que está à porta e depois introduz-o, sim?
22: Introduz-o onde, minha senhora?
19: Aqui na sala. Onde é que havia de ser?
22: Ora, sei lá, já nada me admira. Bem, vou buscar a buzina. Ou será claxon? Aqui está o senhor Tironi da Silva e Silva.
0: Olá, muito prazer.
20: Olá, Kiducho. Apresento o papá e a mamã.
19: Encantada.
21: Olá, rapaz, você tem um nome engraçado.
0: Oh, pois é, eu sou Silva. E depois também tenho o Silva da minha mãe e o Silva do meu pai.
21: Fabrica a sua fábrica?
0: Bom, se quer que lhe diga, nem sei. Eu só lá vou assinar papéis. Foi o meu pai que me arranjou aquilo, porque achou que era o mais adequado ao meu talento. Olhe, eu vou ligar para ele. Está? É você, Excelência Papá? Olhe lá, o que é que fabricam lá na minha fábrica? O quê? Ah, sim! É muito giro! É realmente para o meu talento, só podia ser! Olha, thank you, merci, obrigado, pai! Tchau, tchau, papá!
20: Então, Kiducho, o que é que a tua fábrica fabrica?
19: O que é? Diga lá!
0: Olha, fiquem sabendo, são cavacas!
19: Cavacas?
21: Cavacas?
0: Sim, sim, montes de cavacas todos os dias!
20: Ah, querido, então é por isso que tu és danado para a cavaqueira! Oh, Kiducho, não é?
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24: 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As últimas de hoje vão de carrinho.
25: Algum problema, senhor guarda?
26: Mas ainda pergunta. A menina transgrediu, vou ter que lhe tirar a carta.
25: A sério? Não imagina a alegria que me dá. Há anos que ando para atirar e não consigo. Ai, obrigadinha, senhor guarda.
27: Desculpe, senhor guarda, mas não aceito esta multa por falar ao telemóvel.
26: Essa agora, você transgrediu. Não aceita a multa, porquê?
27: Porque quem falava era a minha mulher. Eu só ouvia.
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3: Em Sesimbra, as praias do Ouro, Califórnia, Moinho de Baixo e Lagoa de Albufeira-Mar vão hastear a bandeira azul na época balnear 2026. O anúncio das praias portuguesas distinguidas com este galardão foi feito no passado dia 30 de abril, no Centro de Interpretação Ambiental da Pedra do Sal, em Cascais, pela Associação Bandeira Azul de Ambiente e Educação. A atribuição deste prestigiado galardão às praias sesimbrenses reconhece a qualidade ambiental das zonas balneares do concelho, bem como o trabalho desenvolvido pela Câmara Municipal de Sesimbra na limpeza dos areais durante todo o ano. Este ano foram atribuídas 438 bandeiras azuis em todo o país, das quais 396 a praias, 21 a marinas e outras 21 a embarcações ecoturísticas. Com a chegada do novo Programa de Promoção de Atividade Física e Estilos de Vida Saudáveis, as manhãs de sábado em Sesimbra passaram a ser sinónimo de mexer o corpo, de bem-estar e de mais saúde. Caminhadas, treino funcional, yoga, pilates, dança, jogos para todas as idades, bicicleta e atividades náuticas são as propostas do programa, que inclui ainda ações de sensibilização sobre alimentação saudável e saúde mental. Todos os sábados, o Luís, o Sérgio, o Jorge e a Ana, que fazem parte da equipa de técnicos de desporto da Câmara Municipal, convidam a comunidade a participar e a sentir-se mais ativa. A primeira ação do programa Nunca Mais é Sábado aconteceu em abril e foi um sucesso. Em maio, há atividades náuticas na Lagoa de Albufeira, bicicleta e muitos jogos no Parque Augusto Pólvora, na Maçã, e uma aula de cardio fitness no Parque da Vila, na Quinta do Conde. Informática Descomplicada é a nova versão do projeto Informática Sénior, que surgiu em 2006 para dotar os formandos de conhecimentos a nível de manuseamento, gestão, segurança e otimização de um sistema operativo Android. A atividade decorre às quartas e sextas-feiras, das 10 às 11h30 da manhã, na Biblioteca Municipal de Sesimbra. As inscrições estão abertas através do e-mail biblioteca.leitura.sesimbra@sesimbra.pt. Estão a decorrer as inscrições para as Academias de Verão 2026, que decorrem de 13 de julho a 7 de agosto, de segunda a sexta-feira, entre as 8h30 da manhã e as 6 da tarde, e destinam-se a jovens dos 12 aos 18 anos. São 4 semanas, 8 academias e dezenas de experiências únicas nas 3 freguesias do concelho. Há 2 academias por semana, basta escolher uma e aproveitar o verão. Sobrevive uma semana, bushcraft, natureza e acampamento nas freguesias da Quinta do Conde e Castelo. Pedala até cansar, BTT e orientação na Quinta do Conde. Orienta-te na Serra, exploração da natureza e escalada nas freguesias do Castelo e Santiago. Também sem limites, arborismo, paintball, slide, laser tag e canoagem nas freguesias da Quinta do Conde e Castelo. Vai de vela, com vela, canoagem e pesca na freguesia de Santiago. Desliza na tábua com skate na freguesia da Quinta do Conde. Curte a onda com surf, skimming, bodyboard e paddle nas freguesias do Castelo e Santiago e Academia de Mochilão, com viagem e acampamento nas freguesias do Castelo e Santiago. As atividades têm o custo de 40 euros por academia e há 15 vagas por atividade. As inscrições decorrem online até ao dia 12 de junho. Pode obter mais informações em sesimbra.pt. Estão também abertas as inscrições para as Férias Jovem 2026, um mês de diversão com atividades náuticas, idas à praia, à piscina, ao campo e muito mais. Este projeto de animação e ocupação de tempos livres decorre de 6 a 31 de julho, de segunda à sexta-feira, das 8h30 da manhã às 6 da tarde, e é dirigido a crianças e jovens entre os 6 e os 13 anos, desde que tenham frequentado o primeiro ciclo. É composto por 4 núcleos: Sesimbra, Sampaio, Alfarim e Quinta do Conde, distribuídos pelas 3 freguesias do concelho. Há uma percentagem de vagas para crianças e jovens em situação de vulnerabilidade social, isentos ou não de pagamento. Tem o custo de 160 euros para residentes e 260 euros para não residentes, incluindo atividades, almoço, seguro de acidentes pessoais, t-shirt do projeto e pulseira de identificação. As inscrições decorrem online até ao dia 5 de junho.
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É o início de mais 5 horas de emissão nesta tarde de quarta-feira, 13 de maio, aqui com este Outro Mar, música de Brisa, com quem vou conversar daqui a pouco a partir das 4. Este é um dos temas que faz parte do seu EP de estreia, Casulo. Ela que lançou mais recentemente a canção Deserto, que aprofunda o universo emocional e conceptual da artista. Sucede ao anterior Trovoada, que integra a banda sonora da novela Páginas da Vida, na SIC. Em Deserto, Brisa recorre às imagens contrastantes do mar e do deserto para explorar a imensidão de sentimentos que muitas vezes permanecem reprimidos. Se o anterior Trovoada representava a tempestade necessária para libertar tudo aquilo que permanece guardado, o novo deserto surge como o momento seguinte, o vazio que fica depois da explosão emocional, mas também o espaço onde se pode reconstruir e aceitar todas as versões de nós próprios. Com música de Brisa e Diogo Guerra, letra da própria artista e produção assinada por Guerra, o novo tema constrói-se como uma narrativa sonora em crescendo. A canção começa de forma contida, quase introspectiva, introduzindo os sentimentos que se escondem por baixo da superfície. À medida que a música cresce, a intensidade acumula-se até atingir um clímax catártico que marca a decisão de aceitar e vestir com orgulho todas as versões de si própria, o bom e o mau, a alegria e a dor, o amor e a revolta. A voz de Brisa volta assim a encontrar a produção de Guerra numa colaboração que reforça a identidade sonora da artista e amplia o alcance emocional da canção. O resultado é uma experiência musical libertadora e empoderadora. Deserto é o mais recente single de Brisa. É com ela que vou conversar depois das 4.

Aqui está Deserto, é o mais recente single de Brisa, com quem converso daqui a pouco, depois das 4, e sucede ao anterior Trovoada, tema que integra a banda sonora da novela Páginas da Vida, da SIC. Conhecida pela sua escrita honesta e profundamente melódica, Brisa tem vindo a conquistar o público português com um universo artístico que dialoga diretamente com as emoções humanas. E essa abordagem ganhou forma no seu EP de estreia Casulo, um percurso conceptual que atravessa o caos interior, a introspeção e a transformação. Além da sua carreira a solo, Brisa tem também vindo a afirmar-se como compositora, consolidando o seu lugar entre as vozes mais promissoras da nova música portuguesa. Vamos conhecê-la melhor hoje, depois das 4. Brisa vai estar aqui para uma conversa sobre a sua música e o seu percurso musical. Agora ouvimos Trovoada, é um tema que integra também a banda sonora da novela Páginas da Vida, na SIC.

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2: A Presidente da Câmara Municipal de Palmela, Ana Teresa Vicente, recebeu o Ministro das Infraestruturas e Habitação, Miguel Pinto Luz, numa visita de trabalho ao Conselho de Palmela durante a tarde de 5 de maio para análise no terreno do estado da Estrada Nacional 379 e da Estrada Nacional 252. A visita foi agendada na sequência de uma reunião realizada em março no Ministério e dos alertas da Câmara Municipal para a deterioração destas estradas face ao elevado volume de tráfego e aos perigos que isso acarreta, em particular no atravessamento de localidades como Palmela, Pinhal Novo, Aires, Quinta do Anjo ou Cabanas. Nesse sentido, a autarquia insistiu também na urgência de criar vias alternativas que aliviem o trânsito nas nacionais, considerando a centralidade do Conselho de Palmela na articulação com os concelhos vizinhos, bem como os investimentos estruturantes previstos para a Península de Setúbal. Manteve-se o compromisso da tutela com uma intervenção de conservação geral nas estradas nacionais ainda este ano e com a sua repavimentação integral nos anos seguintes. Horizontes 2027 para a Estrada Nacional 252 e 2028 para a Estrada Nacional 379. Relativamente às vias variantes, serão aprofundados os estudos técnicos com base nos projetos e propostas de traçado apresentadas pela Câmara Municipal. O Presidente da Infraestruturas de Portugal, Miguel Cruz, e o diretor de Relacionamento Institucional da IP, António Rodrigues, também integraram a comitiva que visitou igualmente outros pontos-chave, como as circulares à Auto Europa, que assumem importância estratégica para a economia nacional. Houve oportunidade ainda para abordar questões concretas sobre as infraestruturas ferroviárias no concelho, como os investimentos na alta velocidade, o papel central da estação de Pinhal Novo na ligação ao novo aeroporto de Lisboa e à terceira a travessia do Tejo ou a duplicação da linha do troço Poceirão-Bombel, com grande impacto nas freguesias rurais. A música filarmónica faz-se ouvir a 17 de maio no Centro Histórico de Setúbal, no 22º Festival de Bandas Filarmónicas, numa organização da Câmara Municipal com a Sociedade Musical Capricho Setubalense. A edição 2026 do evento cultural dedicado à música filarmónica conta com a participação das bandas da Sociedade Musical Capricho Setubalense de Setúbal, da Sociedade Filarmónica União Artística Piadense da Cova da Piedade em Almada e da Sociedade Recreativa Musical de Almussagem de Almussagem em Sintra. O programa do festival, com espetáculos gratuitos, inclui um momento de confraternização entre as três formações musicais e um primeiro contacto com o público às 11 da manhã no Largo da Misericórdia, a que se segue meia hora depois um desfile de música filarmónica pelas ruas da Baixa Setubalense. O 22º Festival de Bandas Filarmónicas de Setúbal, dinamizado com o objetivo de promover o encontro de diferentes culturas e tradições da música filarmónica, proporciona ainda um concerto agendado para as 3 da tarde no espaço multiusos da Praça do Bocage. Em Palmela, a noite será uma vez mais dos museus, com a visita encenada ao castelo, agendada para 16 de maio. Estas visitas, integradas na iniciativa Noite Europeia dos Museus, contam a história do Castelo de Palmela, monumento nacional desde 1910, de forma lúdica e acessível a todas as faixas etárias. A participação é gratuita e está limitada a um máximo de 30 participantes. As inscrições devem ser feitas até 3 dias úteis antes da data da visita, pelo endereço de correio eletrónico património.cultural@cm-palmela.pt ou pelo telefone 212-336-640. As visitas encenadas ao Castelo de Palmela repetem-se depois a 20 de junho e a 11 de julho. A Noite Europeia dos Museus é um evento cultural em que museus e instituições culturais permanecem abertos até tarde para se apresentarem a potenciais visitantes. A primeira iniciativa do género aconteceu em Berlim, em 1997, e em 2005 o Conselho da Europa, a Unesco e o Conselho Internacional de Museus adotaram este evento com o objetivo de melhorar, à escala europeia, o acesso à cultura. A Noite dos Museus acontece habitualmente no terceiro sábado de maio. E a Fundação Caixa Agrícola Costa Azul promove a oficina criativa de pintura Jardim à Janela, dinamizada por Joana Ratão no dia 16 de maio, sábado, entre as 3 e as 5 da tarde, no Jardim Municipal de Santiago do Cacém. A atividade será gratuita e organizada pela Fundação Caixa Agrícola Costa Azul, com o apoio do município de Santiago do Cacém. Com recurso a tintas previamente preparadas, a moldes de plantas e com o mundo natural como pano de fundo, os participantes serão convidados a pintar sobre tecidos. As pinturas criadas serão utilizadas para decoração das ruas, a quando da realização da 5ª edição da Festa do Livro, sendo colocadas às janelas no trajeto que vai desde a Rotunda do Crédito Agrícola até à Praça Conde Bracial. Desta forma, procura-se aproximar toda a comunidade nos preparativos de uma festa que é de todos e para todos.
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